0: 21 horas e 8 minutos.
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1: Vinte e uma horas e 25 minutos.

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2: 22 horas e 18 minutos.
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1: 23 horas e 11 minutos.

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2: Meia-noite e 19 minutos.

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1: Meia-noite e 35 minutos.

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3: Uma hora e 31 minutos.

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quero mandar um alô, alô, Pesqueira, nos seus alto-falantes, né? 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
1: Duas horas e dois minutos.

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0: 3:08.
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0: 23h42.
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1: 4 horas e 17 minutos.

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2: 4 horas e 35 minutos.

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1: 4 horas e 52 minutos.

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Em Pesqueira, 5 horas. 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
1: Essa música que eu vou cantar agora, ela está no CD mais recente, Forró de Todos Nós. 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
1: 5 horas e 25 minutos.

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1: 5 horas.

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Pela cinco chagas de Mané Valentim. 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

0: 6:33.
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1: Seis horas e 48 minutos.
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2: Oito horas e 31 minutos.

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3: E agora, Canários do Reino, com a participação especial de Dorgival Dantas. 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
3: 9:04.
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0: 9:42.
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1: 9 horas e 58 minutos.

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0: 10:16.
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0: 10:31.
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2: 11 horas e 4 minutos.

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1: Onze horas e 19 minutos.

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1: 11 horas e 36 minutos.
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2: 12 horas e 16 minutos.

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3: 13 horas e 38 minutos.

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2: Treze horas e 55 minutos.

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0: 14 horas e 12 minutos.
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Aliás, dizem que o SAP é um sistema de comunicação de audiência localizada. E ué, não tem ondas hertzianas realmente para longo alcance. Mas o fluxo de ouvintes, aquele que nós chamamos o molho de ouvintes desse estado falante, é um molho de ouvintes qualificado. Não adianta ter emissora de rádio com 10, 15 quilômetros, 10, 15 quilowatts, 20, se ninguém liga. Nós não impomos, eu sei que o SAP não impõe que você se pare para nos escutar, mas você se impõe a parar quando escuta o SAP, pelo fato do SAP estar redescobrindo Pesqueira, seus valores humanos, seus artistas, seus cronistas, seus jornalistas, seus radialistas. A diferença é essa. 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
1: 14 horas e 48 minutos.
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2: 15 horas e 24 minutos.

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0: 15:57.
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1: Dezessete horas e oito minutos.

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2: 17 horas e 44 minutos.

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2: 18 horas e 5 minutos.

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0: 18h23.
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0: 19h13.
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1: 19 horas e 45 minutos.
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2: 20 horas e 1 minuto.
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